0: Ah, meninada boa! Direto de 95, Be My Lover aqui na Pan, classicões brutos como esse. Meu amigo, minha amiga, você ouve a meia-noite, horário de Brasília com clássicos da Pan. E digo mais, tá? Não sei se você sabe, mas todo sabadão às 10 da noite, horário de Brasília, tem um programa muito legal chamado The History. Por que esse nome? Porque ele vem direto da casa mais badalada de São Paulo, The History, com Iraí Campos, fazendo mixagens ao vivo pra você aqui no radinho, curtir de boaça o esquenta da sua noite. É, meu amigo, bom final de semana pra você. A música volta já, e lembrando que tem 7 melhores também daqui a pouco, hein?
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Tá beleza, que o fim de semana chegou para a nossa alegria. Bom fim de semana, boa sexta. Coldplay vivendo a vida pra você. Hã? Ah, bora viver então, bora aproveitar bastante. Leve a Jovem Pan contigo no seu carro, no seu trampo. Tamo junto, essa é a Pan. Aí

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0: Sou Dead Soulju aqui na Pan, Gracie Abrams. Garotinha danada, hein? Que falar. Canta muito pra caramba, por isso que tá na Pan, né? Primeira posição, então, das sete melhores. Gracie Abrams passou aqui a Lux Aurin com Ordinary. Lola Young, Ben Zambone, BTS, Garotada Boa com Swan, Sabrina Carpenter, Sam Fender, Olivia Dean, Remy N e você com a gente, fazendo acontecer e acontecendo mais um fim de semana de nossa alegria. Bom final de semana pra você, já já tem a melhor da semana. Essa é chique, hein? Sienna Spiro, chegando pra você na Pan. Segura aí, a música volta já.
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Ai, Blinkzão, sensacional. Moldou pra caramba uma galera, né? Os caras tocam até hoje, deixa eu te falar, hein? 25 anos. Blink 182 tá lançando até um jogo do Pac-Man pra festejar os 25 anos de disco clássico. Eu tô dando uma olhada aqui, sensacional, sensacional. Ai, ai, ai, esses caras podiam vir aqui na Pan, né, trocar uma ideia com nós. Ia ser maravilhoso. Quem mais rolou aqui? O Michael Jackson e a melhor da semana. Te falar que já já tem Taylor Swift com música nova, hein?

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E após decolar rumo ao topo do Hot 100 da Billboard com o EP Wild, as meninas do Ketsy estão prontas para revelar todos os segredos de sua meteórica carreira no documentário Wild Hearts. A produção, ainda sem data de estreia, poderá ser assistida exclusivamente na plataforma Disney Plus. E no próximo dia 13 de novembro, os fãs de Dolly Parton vão conferir a última participação da Rainha do Country em um estúdio de gravação. Dolly, que nos deixou em 25 de agosto, emprestou sua talentosa e inconfundível voz para a canção Torn, escolhida pelo U2 para encerrar o álbum Carnaval de Luz. 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

0: não, Ed Sheeran aqui na Pan, Bad Habits. Wait for me.
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mais um Clássicos da Pan que tá chegando pra você. Você que tá por aqui, curtindo a número 1 do Brasil. É, despedida de sexta-feira pra sabadão, sexta-feira 25 de setembro, Dia Nacional do Rádio. O Clássicos traz pra você um som de 89, Tektronic featuring Philly com Pump Up the Jam. A galera chamava da música do Popero. Começando mais um Clássicos por aqui, Pri Oliveira, falando contigo na Jovem Pan.

Jovem Pan número 1 do Brasil com Genesis, That's All, e os vocais de Phil Collins. Você relembra tudo que tocou na Jovem Pan desde os anos 70 até os anos 2000, e agora você vai voltar pro ano de 1998, que muito tocou aqui na Jovem Pan. Esses são aqui do New Radicals, You Get What You Give. 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

diversos filmes, também séries marcantes. Essa, em específico, tem uma série chamada Full House, 3 é Demais, traduzida aqui pro Brasil. Toca muito sons do Ace of Base, que tocou demais. Ganharam destaque também em produções documentais sobre a própria história. Você acabou de relembrar aqui no Clássicos da Pan. Logo mais, tem uma atrás da outra. Mas agora...

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6: 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Lula edita a medida provisória que veta a operação de bets de cassinos online em todo o país. Depósitos para jogos já estão proibidos e os apostadores poderão resgatar o saldo disponível até o dia 5 de outubro.
5: Entidades que representam bets em todo o país reagem à decisão do governo e prometem acionar a justiça.
8: Médico
5: a Associação
8: na
5: Nacional de Jogos e Loterias classificou a proibição como
8: com a
5: aniquilação
8: da livre
5: iniciativa.
6: O governo lança o Desenrola 3 e vai destinar 15 bilhões de reais para adquirir débitos de pessoas físicas e jurídicas.
9: A taxa inicial
6: será de 5 bilhões de reais e o restante será liberado conforme o interesse das instituições financeiras.
5: Olá, STF condena Eduardo Bolsonaro a um ano de prisão e multa de 80 mil reais difamar Tabata Amaral. Em publicação feita em 2021, o ex-deputado afirmou que o projeto da deputada que buscava a distribuição de absorventes íntimos era patrocinado por uma empresa de produtos de higiene.
6: Presidente do Tribunal Superior Eleitoral,
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6: Até mesmo no dia da votação. O ministro Nunes Marques disse que a medida vale para os dois turnos, mas recomendou que o download e ativação sejam feitos.
5: A ANEEL acionou a bandeira verde em outubro e a conta de luz não terá cobrança extra pela primeira vez em 5 meses. Segundo a agência, o início da transição do período seco para o úmido em parte das principais bacias hidrográficas possibilitou a retirada do acréscimo.
6: 6 horas e 1 minuto, a gente começa a edição de hoje destacando
10: para você que as vésperas da eleição com cadastro estadual de condenados por violência contra
9: contra a mulher. O cadastro público que vai poder ser acessado por qualquer pessoa e quem estiver nele não poderá ocupar cargo público, ter crédito ou financiamento do Estado e nem participar de programas habitacionais.
10: A proibição total de apostas
9: não vai mais passar de
10: cota fixa no país, as chamadas BETs, foi anunciada em São Paulo, onde o presidente Lula
7: convocou.
10: A federação inclui também jogos online e cassinos virtuais no país, como, por exemplo, o chamado Jogo do Tigrinho. A medida foi publicada em edição extra do Diário Oficial da União e comparada por Lula como o combate a uma doença.
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14: O Temer que liberou as BETs no Brasil, mas foi no governo Bolsonaro que elas viraram o Bolsonaro não regulou e não fiscalizou as BETs.
15: O Lula passou a tratar as BETs como que elas são. Uma questão de saúde pública.
10: Os apostadores vão ter até às 11h59 da noite do dia 5 de outubro para retirar voluntariamente o dinheiro disponível nas plataformas. Caso não consigam retirar até o dia 5, os bancos que operam para as BETs vão fazer a devolução entre os dias 9 e 14 de outubro.
16: Ordem de
10: votação. A medida provisória prevê ainda a retirada de todas as peças e ações de publicidade,
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10: O governo Lula ter regulamentado as BETs. Em dezembro de
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10: Brasília, André Anelli.
5: E Ronaldo Caiado, candidato à presidência pelo PSD, fez campanha no interior de Goiás, falou sobre propostas para o agronegócio e disse ainda que pretende ampliar as exportações. A reportagem é de Misael Mainetti.
17: Durante o segundo dia consecutivo de agendas em Goiás, o candidato à presidência da República, Ronaldo Caiado, do PSD, defendeu a criação de um programa de renegociação de dívidas de produtores rurais inadimplentes e a retomada plena do seguro rural. Nesta sexta-feira, ele participou de carreatas e reunião com apoiadores e com o candidato ao governo do estado, Daniel Vilela, do MDB. O candidato do PSD falou ainda sobre a importância de o Brasil se tornar autossuficiente na produção de insumos que hoje são, em sua maioria, importados.
18: Que o Brasil seja autossuficiente aqui para produzir todos os insumos necessários. Nós temos reservas no Brasil de sódio, potássio, toda a nossa capacidade também de produção daquilo que a demanda é necessária, como também a produção de gás suficiente para produzir ureia, amônia, sem precisar depender de problemas que aconteçam fora do Brasil. É isso aí, políticas estruturantes para trazer a condição do produtor poder plantar a sua safra e ter ali a segurança ao comercializá-la.
19: Ronaldo Caiado citou o estado de Goiás como exemplo no que diz respeito ao enfrentamento de eventos climáticos importantes como queimadas e enchentes e disse que se eleito presidente da República vai dar exemplo nacional trabalhando com o que chamou de antecipação.
17: Durante a agenda desta sexta-feira, o ex-governador comemorou seus 77 anos. Neste sábado, ele continua em carreatas por cidades de Goiás.
20: O candidato à presidência pelo Missão, Renan Santos, em campanha no interior de São Paulo, subiu o tom contra o senador Flávio Bolsonaro e os ministros do STF. A reportagem é do Tiago Mokva.
21: Durante passagem por Ribeirão Preto, Renan Santos levantou suas principais bandeiras para apoiadores da campanha em comício. O candidato criticou Flávio Bolsonaro e Lula e falou sobre os planos para o país caso seja eleito.
22: Flávio Bolsonaro, eu vou provar para vocês nos próximos dias. Pode escrever. Tem gente no Twitter a serviço da campanha do Bolsonaro recebendo dinheiro para fazer campanha para ele e para nos atacar especificamente. Eu vou provar Tá aqui, ó, falando pra câmera, tá? Vou provar pra vocês nos próximos dias. Minha palavra não tem curva. Não teve curva quando eu falei do envolvimento da Rock Bridge na campanha desse vagabundo. Não teve curva quando eu falei que ia processar o Lula por comprar voto do povo do Nordeste e do povo pobre do Sudeste através do aumento do Bolsa Família.
21: Outros pontos abordados foram o crime organizado e o embate ao STF. Renan falou em guerra contra facções e prometeu impeachment e prisões de ministros do Supremo Tribunal Federal.
0: Se nós implementarmos o que nós queremos, a liderança e a capilaridade do PCC do Comando Vermelho serão devastadas em um ano. Um ano a gente devasta eles. Eu tô falando em declaração de guerra, tô falando em invasão de regiões tomadas por eles, tô falando em cooperação internacional, política de fronteira, eu tô falando em prisão e talvez morte de todas as lideranças ligadas ao crime organizado. Em um ano é uma devastação, o que vai sobrar é residual e aí as polícias locais vão poder fazer seu trabalho. A Procuradoria-Geral da República independente, não o Gonê hoje que está envolvido no mesmo escândalo deles, uma Polícia Federal independente, não o André Rodrigues que claramente estava participando dos mesmos escândalos que eles, e ir para cima do Alcolumbre e nomear o presidente do Senado com uma maioria anti a atual composição do STF para votar o impeachment deles. Votou impeachment e tem um PGR independente, bota para votar também no próprio STF com pressão popular a prisão e por conta dos crimes cometidos ao longo dos últimos anos por parte dessas pessoas.
21: A passagem por Ribeirão Preto faz parte da campanha de Renan Santos pelo país. Nesta sexta-feira, o candidato encerra a passagem por São Paulo em Franca e segue rumo a Minas Gerais, nas cidades de Uberaba e Uberlândia. De Ribeirão Preto, Thiago Mocova para a Jovem Pan News.
5: O Tribunal Superior Eleitoral autorizou o uso da imagem do ex-presidente Jair Bolsonaro em santinhos nas eleições deste ano. Beatriz Souza traz as informações.
2: Exatamente, há uma reviravolta referente ao uso da imagem do ex-presidente Jair Bolsonaro em santinhos, em materiais impressos que são entregues aos eleitores. Isso porque, na semana passada, a ministra Estela Aranha havia dado uma decisão liminar proibindo o uso da imagem do ex-presidente Jair Bolsonaro nesse material de campanha política. Essa decisão, então, foi levada ao plenário do Tribunal Superior Eleitoral, que votou por 4-2 para manter, né, para permitir que seja usada então a imagem do ex-presidente. Quem votou favorável foi o ministro Cássio Nunes Marques, presidente do TSE, o ministro André Mendonça, vice-presidente do TSE, o ministro Dias Toffoli e também o ministro Ricardo Villas Boas. A ministra Estela Aranha, que havia dado decisão proibindo, ela teve um entendimento do ministro Alexandre de Moraes do Supremo Tribunal Federal na época da condenação do ex-presidente Jair Bolsonaro, que foi condenado por tentativa de golpe de Estado. E nessa condenação ele teve então os direitos políticos cassados. E o entendimento então é de que terceiros não poderiam fazer uso dessa imagem, já que ele teve os direitos políticos cassados. Mas foi então decidido no Tribunal Superior Eleitoral, 4-2, que volta então a ser permitido usar a imagem do ex-presidente Jair Bolsonaro para ser utilizado nesses santinhos, em todos esses materiais de campanha política que são entregues ali para os eleitores. Volto com você.
20: Agora são 6:10.
5: Repita.
20: 6:10. O ministro Cristiano Zanin, do STF, dá 48 horas para a Anatel se manifestar sobre o pedido de internet móvel livre nas eleições. O Supremo analisa uma proposta que visa impedir as operadoras de cortar o sinal de quem esgotar o pacote de dados no período de votação. De Brasília, quem tem detalhes para a gente é Marco Viana.
3: Olha, esse pedido foi apresentado ao Supremo pelo Partido Verde e pela Confederação Nacional dos Trabalhadores em Educação. As duas entidades querem garantir que o eleitor continue tendo acesso à internet móvel mesmo depois de consumir toda a franquia de dados contratada. Pela proposta, as operadoras ficariam impedidas de bloquear a navegação nas 72 horas anteriores e nas 24 horas posteriores a cada turno das eleições. Na prática, quem acabasse com o pacote de internet nesse período continuaria conectado. O argumento apresentado ao Supremo é de que atualmente existem planos em que, depois do fim da franquia, a navegação é interrompida, mas alguns aplicativos continuam funcionando porque o acesso é patrocinado e não desconta do pacote de dados. para o Partido Verde e a Confederação, isso pode criar uma desigualdade no acesso à informação justamente durante o período eleitoral. Cristiano Zanin ainda não decidiu se vai aceitar ou rejeitar esse pedido. Antes de tomar uma decisão, o ministro quer entender principalmente os impactos técnicos e financeiros de uma medida desse tamanho. Por isso, além das informações solicitadas à Anatel, Zanin determinou que a Advocacia Geral da União e a Procuradoria Geral da República também se manifestem no mesmo prazo de 48 horas. O Tribunal Superior Eleitoral e o Comitê Gestor da Internet também foram comunicados e poderão apresentar informações. Zanin destacou ainda a proximidade do primeiro turno e o fato de uma eventual decisão atingir diretamente as empresas de telefonia, que não fazem parte da ação. Depois dessas manifestações, o ministro poderá analisar o pedido urgente. Portanto, neste momento, não existe uma determinação do Supremo obrigando as operadoras a liberar a internet. O que existe agora é um pedido em análise para que essa garantia seja adotada durante os dois turnos das eleições.
4: O ex-banqueiro Daniel Vorcaro desabafou em conversas privadas e afirmou que estaria decepcionado com pessoas próximas. Esse desabafo foi feito durante conversas com o ex-sócio Augusto Lima. As informações com Bruno Pinheiro.
6: O empresário Daniel Vorcaro apareceu nas notícias desta semana pelas relações que mantia com os políticos e autoridades. As conversas reveladas nas últimas horas mostram um empresário com acesso a diferentes instâncias de poder. Mas uma troca de mensagens a qual a Jovem Pan teve acesso nesta sexta-feira mostra o outro lado do ex-dono do Banco Master. Era janeiro de 2025, Daniel Vorcaro conversava com Augusto Lima, que na época era seu sócio no Banco Master. No meio do diálogo, ele fez um forte desabafo sobre as amizades. Disse que era só decepção e que não queria saber de mais ninguém. A conversa aconteceu meses antes de a crise do Banco Master ganhar a dimensão que tem hoje. E vem com um contraste. Enquanto cultivava uma rede de contatos influentes, Daniel Vorcaro dizia ao ex-sócio que estava decepcionado com as pessoas à sua volta. As mensagens não identificam quem teria decepcionado ou causado esse sentimento. Também não permite ligar o desabafo a nenhum dos políticos ou das autoridades que aparecem em outras conversas, mas revelam como Daniel Vorcaro descrevia em particular um momento das suas relações pessoais. De Brasília, o Bruno Pinheiro.
20: E amanhã de sábado, aqui em São Paulo, tem temperatura em elevação, nesse momento na casa dos 17 graus. E a capital paulista terá um fim de semana marcado por temperaturas elevadas e predomínio de tempo firme também. Condições meteorológicas se firmam hoje, garantindo sol entre poucas nuvens, sem expectativa de chuva, e a temperatura máxima hoje deve chegar a pelo menos 30, 31 graus. Amanhã esse calor continua. A temperatura máxima deve chegar amanhã aos 27 graus, acompanhada por um aumento gradual da nebulosidade a partir da tarde, mas ainda sem previsão de chuva significativa para quem for realizar atividades ao ar livre. A orientação é reforçar os cuidados, claro, com a hidratação, proteção solar, aquela coisa toda, nos momentos de calor mais intenso. E para quem acorda cedo nesse sábado, tem muita nebulosidade em São Paulo nesta manhã. Se você está em casa, dá uma olhadinha aí na sua janela, você vai ver toda essa nebulosidade. 17 graus nesse momento no termômetro.
4: 6 horas e 15 minutos.
20: Repita.
4: 6 e 15. A Polícia Federal deflagrou uma operação por ordem do CNJ contra o desembargador Newton Ramos. Beatriz Souza traz os detalhes.
8: Pois é, o desembargador Newton Ramos, do Tribunal Regional Federal da Primeira Região, foi alvo de uma operação da Polícia Federal que foi autorizada pelo CNJ, o Conselho Nacional de Justiça. Essa operação aconteceu após a Polícia Federal encontrar em celulares de Daniel Vorcaro contratos que foram firmados entre empresas de Daniel Vorcaro e o escritório de advocacia da esposa do desembargador, que é a advogada Camila Ramos. Esses contratos são referentes a precatórios, valores que seriam pagos, né, da União para empresas do setor sucroalcooleiro, no qual Daniel Vorcaro possuía cotas. Esses valores pagos pela União, somados, representam aí o valor de 8 bilhões de reais. E aí, entre as conversas, estaria de que se esse escritório de advocacia conseguisse ganhar essas ações referente a esses precatórios, os honorários pagos por Daniel Vorcaro passariam dos 427 milhões de reais. Por isso, então, a Polícia Federal fez buscas no gabinete do desembargador. Todo esse material que foi apreendido, documentos, computadores, foi levado para o CNJ, que vai, então, apurar, né, esses indícios e também decidir futuramente se abre ou não uma investigação contra o desembargador. A Polícia Federal também aponta que tanto o desembargador Newton Ramos quanto a esposa fazem parte de um diálogo chamado A Turma do KN, que, segundo a Polícia Federal, faz referência ao ministro Cássio Nunes Marques. E, segundo as investigações, seriam tanto o desembargador quanto a esposa Camila, seriam responsáveis por fazer a articulação, a intermediação entre Daniel Vorcaro e o ministro presidente do Tribunal Superior Eleitoral. O CNJ agora, então, vai analisar esse material apreendido pela Polícia Federal e decidir se abre um processo referente à conduta do desembargador, que já se sabe que ele deu ao menos duas decisões favoráveis aos interesses de Daniel Vorcaro e as empresas, né, de Daniel Vorcaro referente a esse setor de sucro alcooleiro. Já foi aberta uma sindicância no CNJ para apurar essa atuação em referente a essas decisões do desembargador do Tribunal Regional Federal. E aí, quando for intimado, ele tem então um prazo de 10 dias para poder apresentar ali as suas argumentações referente à sua defesa. Volto com você.
20: E por 7-3, o Supremo Tribunal Federal decidiu condenar o deputado federal cassado Eduardo Bolsonaro por difamação contra a deputada Tabata Amaral. Quem tem detalhes pra gente é o André Anelli.
7: O placar no plenário virtual do STF ficou em 7-3 pela condenação do ex-deputado federal Eduardo Bolsonaro por difamação contra a deputada federal Tabata Amaral. O julgamento envolve publicações feitas por Eduardo em 2021, nas quais ele sugeriu que um projeto de lei de Tabata sobre a distribuição de absorventes em espaços públicos teria sido elaborado para atender a interesses de terceiros, entre eles o empresário Jorge Paulo Lehmann, associado à Procter & Gamble, a P&G, fabricante da marca de absorventes Always. A defesa de Tabata alegou que as declarações não estavam protegidas pela imunidade parlamentar nem pela liberdade de expressão. Eduardo, por outro lado, sustentou que as falas faziam parte do debate político e, portanto, estavam protegidas. Votaram pela condenação, ou seja, contra Eduardo Bolsonaro, os ministros Alexandre de Moraes, Carmen Lúcia, Flávio Dino, Cristiano Zanin, Edson Fachin, Dias Toffoli e Gilmar Mendes. Os ministros André Mendonça, Luiz Fux e Nunes Marques foram contrários à condenação, mas foram vencidos pela maioria. A pena definida foi de 1 ano de detenção e 39 dias multa, sendo o valor de cada dia multa fixado em 2 salários mínimos, o que resulta em um valor total de mais de 80 mil reais. De Brasília, André Anelli.
4: Mesmo com a queda no desemprego e o avanço na renda, o brasileiro ainda não percebe esse reflexo no bolso. Diversos fatores econômicos mantêm a confiança do consumidor em baixa. Vamos ver os detalhes com o Misael Mainetti.
9: Apesar de os indicadores oficiais mostrarem redução no desemprego e alta na renda média, a sensação no dia a dia ainda é de aperto financeiro. O ganho de massa salarial é pressionado pelo custo de vida e pelos juros altos. O economista Alex André explica por que o aumento da renda não tem sido suficiente para compensar a inflação.
11: Então, a fotografia que nós temos no geral é uma fotografia, se nós olharmos somente o número individual, como eu disse, o PNAD, ou seja, a taxa de desemprego, você pode olhar que essa taxa está baixa comparada ao histórico nos últimos anos. mas ao mesmo tempo a gente observa que a massa salarial, quando a gente fala principalmente corrigida pela inflação, ou seja, não adianta você ter um incremento da sua renda se a inflação ela é maior do que você ganha, que no final do dia o dinheiro não vale para nada, isso que está acontecendo no dia a dia, né? Ou seja, quanto mais você acaba ganhando no seu reajuste do seu salário para quem é CLT, você percebe que você está comprando menos coisas com o mesmo dinheiro. Então isso chama efeito da inflação no bolso.
17: Com os preços dos alimentos e de outros itens básicos pesando no orçamento, o brasileiro também recorre ao crédito para manter as contas em dia. Dados da Fundação Getúlio Vargas mostram que o comprometimento da renda com dívidas no sistema financeiro beira os 30%. É o que explica o economista.
11: Quando a gente fala de 30%, a gente está falando de cartão de crédito, principalmente, e cheque especial. Quando a gente aglutina os dados e coloca justamente o consignado privado, que ainda é muito recente, o mercado que vem crescendo com uma taxa de velocidade muito grande, ou seja, um número de carteira de crédito por parte dos bancos, esse cenário, esse prognóstico pode ser ainda pior. Ou seja, a renda disponível no final do dia do trabalhador pode até passar mais de 50% comprometido em dívida.
17: Nos últimos 10 anos, o número de brasileiros negativados subiu de 59 milhões em 2016 para quase 84 milhões agora em 2026, atingindo metade da população adulta do país. O analista econômico Gabriel Castro alerta para o impacto dos juros compostos neste cenário.
12: E olhando esses dados de 2026, já dá para ver o crescimento forte que tivemos de 2024, que era de 73,5 milhões de pessoas, ou seja, a gente tem um dado próximo ali dos 9 milhões de pessoas em 2 anos. É uma crescente muito forte de um endividamento no Brasil. E os juros compostos, eles consomem de qual forma? Se você acabar atrasando um pagamento, quanto mais alta tiver a Selic, maior será o impacto no longo prazo. Porque se eu atrasar um pagamento que está 1% ao ano, beleza, eu vou sentir um pouco, mas bem pouco. Agora, se eu atraso um pagamento de uma Selic a 14% ao ano, o juro composto dessa dívida cresce muito.
17: Programas de renegociação, como desenrola, trouxeram alívio pontual, mas a inadimplência continua atingindo despesas básicas. Mais da metade das negativações no Serasa vem de contas essenciais, como água, luz e telefone. Gabriel Castro explica que os dados mostram que os serviços do dia a dia das famílias estão entre as principais cobranças.
12: Alguns dados que são muito relevantes sobre o endividamento é que 54% dos registros no Serasa vêm de setores não financeiros, como conta de luz, água, telefone e escola. Então, não são pessoas que estão abusando do cartão de crédito ou de financiamentos. É gente que não está conseguindo fechar o mês no positivo.
17: Outro peso no orçamento é a alta dos preços dos alimentos, influenciada por fatores como o clima e os custos de financiamento das empresas. De acordo com o economista Alex André, na prática, diversos itens essenciais podem subir acima do índice geral de inflação, o que leva o consumidor a reduzir a quantidade ou substituir produtos na hora da compra.
11: Quando a gente fala de alimentos, a gente tem um fator que é climático, né, que é o El Niño, né, que é um fator exclusivamente climático, acontece de tempos em tempos, e faz, né, a grande parte das commodities, né, ou seja, as commodities agrícolas, né, milho, soja, enfim, grande maioria, terem uma restrição de oferta. Ou seja, se produz menos, o preço sobe, né, porque a demanda, se continuar sendo a mesma, não vai ter, né, a mesma quantidade para todo mundo. Então é a lei da oferta e demanda que o mercado acaba balizando nisso. Quando a gente acaba destrinchando, né, o IPCA, por exemplo, que é o principal indicador de inflação no Brasil, nós observamos que alguns alimentos acabam subindo muito mais do que o próprio índice, que o índice nada mais nada menos, ele é uma média, né, de todos os itens que são compostos por esse indicador. E aí tem alguns produtos que subiram 10%, 15%, 20%, 30%, quando a gente fala de uma inflação ali em torno de 5%. Então, por isso que no final do dia, mesmo o salário sendo corrigido pela inflação, o salário mínimo, por exemplo, para quem é CLT, ele acaba percebendo que o dinheiro, mesmo assim, não está rendendo. Então, isso acaba prejudicando não só o consumo local, né, não só as próprias famílias, né, em terem o seu alimento, e que qual é a consequência disso? Acabam trocando. Né, para quem come carne vermelha, acaba trocando por frango, por exemplo, né, enfim, fica mais barato, né, no relativo, né, acabam trocando, fazendo trocas mais baratas, trocando por marcas mais baratas, enfim, do mesmo produto.
17: Enquanto os juros altos e a pressão sobre o custo de vida comprometem parte da renda, a capacidade de consumo das famílias continua limitada. A combinação entre preços mais altos dos itens essenciais e endividamento ajuda a explicar a baixa confiança do consumidor, mesmo diante da melhora de indicadores
13: como emprego e renda.
4: 6:26.
20: Repita.
4: 6:26.
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4: Porque essa semana a seleção brasileira teve mais um desempenho apagado para conta. Um empate sem brilho contra a Austrália escancarou o futebol crônico e previsível da seleção brasileira, que segue devendo aí e decepcionando também o torcedor. Essa é uma crônica do nosso jornalista Thiago Berraich, uma análise contundente sobre o momento crítico da nossa seleção. Dá para você acessar então o nosso site jovempan.com.br e conferir o texto completo. Roberto Nonato, sua opinião sobre esse assunto?
0: Ah, já tem até uma contestação aí em cima do trabalho do Ancelotti, né? Que não é bom, efetivamente não é bom. A gente não foi bem na Copa do Mundo, né? Tivemos um mau resultado e agora se esperava um novo ciclo. É claro que precisa dar tempo, porque está só começando, sim, um novo trabalho. Mas o que tem sido mostrado até agora não é nada bom, Marcia.
4: E eles renovaram o contrato com o Ancelotti, sim, sem ter ganho a Copa, exatamente, sem nada de bom resultado.
0: É para dar esse ciclo todo de trabalho, mas...
4: Você gosta do trabalho do Ancelotti?
0: Ele foi muito bem em clubes, em seleção ainda precisa, sim, se provar, né? Que também tem muita gente que diz, se fosse tão bom, estava na seleção italiana, né? Não é o caso. Mas enfim, vamos conferir. Jornal da Manhã, 6 horas e 31 minutos.
4: Repita.
0: 6:31. O candidato pelo PT, Fernando Haddad, afirmou que pretende presidir uma agência antifacção, caso vença a eleição para o governo de São Paulo. A declaração foi feita no mesmo dia em que o Ministério Público de São Paulo deflagrou a terceira fase da Operação Carbono Oculto. E o João Vitor Revedilho tem os detalhes.
1: Fernando Haddad exaltou a terceira fase da Operação Carbono Oculto, que investiga a infiltração do crime organizado no setor de postos de combustíveis, deflagrada pelo Ministério Público de São Paulo e pela Receita Federal nesta quinta-feira. A operação foi usada de exemplo pelo petista para a criação de uma agência antifacção, órgão prometido por ele caso seja eleito.
2: Essa operação seria possível sem cooperação entre as forças de segurança? Sem o Ministério Público, a Receita Federal e a Polícia Federal interagirem? Não. Essa é a prova de que nós precisamos nos mirar na experiência que deu certo. É a maior ação contra o crime organizado da nossa história. Está na sua terceira fase. São bilhões e bilhões resgatados. Hoje foram 11 bilhões e 300 milhões de reais resgatados. Então nós temos um modelo de segurança pública que tem que ser adotado por todos os estados. E se eu for governador, eu vou adotar essa agência de facção com a presença da Receita Federal e da Polícia Federal na minha mesa. Porque eu quero presidir essa agência.
1: A terceira fase da Carbono Oculto teve empresários e advogados ligados a uma usina e distribuidoras de combustíveis como alvos. Um dos empresários é apontado como operador do Banco Master e responsável pelos repasses de valores ao filme Dark Horse. Foram cumpridos mandados de busca e apreensão, mas ninguém foi preso. Nesta quinta-feira, Haddad participou de uma sabatina em um portal de notícias e depois focou em gravações com candidatos para propaganda partidária.
3: Nesta reta final, Fernando Haddad, de acordo com alguns interlocutores, deve intensificar ainda mais a nacionalização do debate eleitoral aqui no estado de São Paulo. A estratégia é atacar Flávio Bolsonaro e associá-lo ao caso Banco Master cada vez mais para tentar alavancar a candidatura do presidente Luiz Inácio Lula da Silva após os desgastes das últimas semanas. Apesar disso, Haddad não quer tirar Tarcísio de Freitas do alvo e deve manter a estratégia de desgastar o governador paulista nas próximas semanas.
1: A estratégia pôde ser vista em discursos em atos nos últimos dias. Embora foque nos temas do Estado, Haddad tem destinado uma boa parte do tempo para atacar Flávio Bolsonaro e fazer comparações entre o senador e o presidente Lula. O mesmo aconteceu nesta quinta, ao comentar sobre a Operação Carbono Oculto. Haddad admitiu que as notícias envolvendo o Banco Master têm atrapalhado a eleição local, mas voltou a colocar o parlamentar à frente das polêmicas com o banqueiro Daniel Vorcaro. Sem citar nomes, ele ainda defendeu que ministros do STF expliquem as relações com o dono do Banco Master. Ao menos 4 magistrados foram citados em mensagens ligadas a Vorcaro.
2: E a outra são ministros do Supremo que foram citados em mensagens e que obviamente precisam, né, estão sendo chamados a se explicar. E que não vejo nenhum problema numa pessoa foi citada, ela tem que comparecer dando os devidos esclarecimentos. E o Supremo vai encontrar um caminho, um rito, para que isso seja feito da maneira adequada, para que as pessoas tenham direito de defesa e sejam punidas em caso de uma acusação comprovada. Então, eu penso que as coisas estão transcorrendo, né, com mais transparência, e acho que o caminho é a quebra de sigilo de todos os inquéritos, inclusive dos que envolvem o Flávio Bolsonaro.
1: Fernando Haddad fará uma caminhada nesta sexta-feira no centro de São Paulo e depois seguirá para um jantar fechado ao lado do presidente Lula. No sábado, ele prepara mais uma agenda ao lado do presidente da República na zona leste de São Paulo. No domingo, ele participa de um ato com mulheres também na capital paulista.
4: As eleições se aproximam e tivemos nessa sexta-feira uma agenda de Flávio Bolsonaro e Tarcísio de Freitas. Quem acompanhou foi Beatriz Manfredini.
5: O candidato à presidência pelo PL, senador Flávio Bolsonaro, terminou a sexta-feira em Jaguariúna, interior de São Paulo, participando do rodeio da cidade. Em aparição no palco do evento, ele foi aplaudido e recebido com xingamentos ao presidente Lula, que tenta a reeleição. Em fala breve, Flávio sinalizou ao agro e fez menção ao pai, o ex-presidente Jair Bolsonaro.
6: Nós, brasileiros, merecemos voltar a andar nas ruas em segurança. O agro brasileiro vai ser valorizado de novo. As famílias brasileiras serão valorizadas de novo. E o Brasil vai prosperar. Nós, brasileiros, merecemos muito mais do que está aí. E para isso, nós precisamos de mudança. Quem quer mudança no Brasil, dá um grito aí! Quem está com saudade do Bolsonaro, dá um grito aí! Quem vai ver o Bolsonaro aqui ano que vem, dá um grito aí! Obrigado, Jaguariúna, o Brasil vai vencer!
5: O candidato estava acompanhado do governador do estado, Tarcísio de Freitas, que tenta a reeleição. Tarcísio, que não teve outras agendas de campanha nesta sexta, disse que muita coisa tem dado errado no Brasil ao anunciar Flávio no palco.
6: Aqui é uma expressão do Brasil que dá certo. E muita coisa ultimamente não tem dado certo. Mas o tempo da esperança vai chegar. O tempo da mudança está chegando. E eu tenho certeza que vai chegar rápido. Quem acredita nisso? Quem acha que a mudança vai chegar? Quem acha que o Brasil merece ser gigante? Então, se vocês acham isso, vamos receber com muito entusiasmo. Flávio Bolsonaro!
5: Essa foi a segunda vez de Tarcísio no rodeio de Jaguariúna. Ele também compareceu ao evento na semana passada, mas decidiu voltar ao local após um acerto com a campanha de Flávio Bolsonaro, o que reforça a estratégia de foco no Sudeste, especialmente em São Paulo. Flávio ainda terá pelo menos mais 2 dias de eventos no estado, até antes do primeiro turno. Além de Flávio e Tarcísio, os candidatos ao Senado por São Paulo, Guilherme Derriti e André do Prado, também subiram no palco. Ao todo, a aparição do grupo no evento durou menos de 5 minutos.
20: O pré-candidato à presidência, Augusto Cury, visitou Manaus para cumprir agenda de campanha. A reportagem é do Aleandro Furtado.
7: Faltando menos de 10 dias para o primeiro turno, o candidato à presidência da República, Augusto Cury, esteve em Manaus para uma mobilização da Avante. O encontro ocorreu na sede do partido e reuniu lideranças e apoiadores na reta final da campanha. Durante a agenda, Cury apresentou propostas para a economia e falou sobre o futuro da Zona Franca de Manaus e a criação de novas áreas de exportação no país.
8: Em primeiro lugar, a Zona Franca de Manaus será preservada e vai ser preservada no meu governo. Em segundo lugar, ela vai ser preservada porque também está na Constituição. Em terceiro lugar, as zonas de exportação que eu criarei são diferentes completamente da Zona Franca de Manaus, que produz aqui e envia para o Brasil.
7: Pela segunda vez durante a campanha eleitoral, o candidato à presidência do Brasil, Augusto Cury, esteve em Manaus. Na capital amazonense, ele participou da mobilização da Avante, que reuniu líderes e apoiadores do partido. Além da economia, a preservação da Amazônia também esteve entre os temas abordados pelo candidato durante a passagem pelo Amazonas. Augusto Cury defendeu estratégias de combate ao desmatamento e o uso de tecnologia.
8: Vencendo as eleições, vamos montar estratégias, porque a Amazônia pertence ao Brasil. A Amazônia não pertence a nenhum outro país, mas nós queremos utilizar fundos de outros países. Nós vamos também utilizar as melhores tecnologias para evitar o desmatamento, para que de fato a Amazônia seja abraçada.
7: Com a aproximação do primeiro turno, o candidato intensifica a mobilização política e apresenta suas propostas em diferentes regiões do país.
4: Emissoras de rádio e TV querem debater as regras da propaganda eleitoral. Enquanto o setor oferece espaço gratuito há décadas, as plataformas digitais recebem milhões em investimentos para impulsionar os candidatos a cada eleição. Entenda tudo na reportagem de Matheus Dias.
9: Na campanha, a Associação das Emissoras de Rádio e Televisão do Estado de São Paulo chama a atenção para os diferentes tratamentos aplicados ao rádio, à televisão e às plataformas digitais e propôs uma reflexão sobre o atual modelo.
10: Mesma eleição, regras diferentes. O mundo mudou, as regras também precisam evoluir. Emissoras paulistas unidas pela igualdade nas regras.
9: Segundo a AESP, enquanto rádio e televisão cedem gratuitamente espaço para o horário eleitoral, as plataformas digitais podem receber investimentos em impulsionamento de propaganda eleitoral, dentro das condições previstas pela legislação. Para a entidade que representa as emissoras paulistas, essa realidade merece ser colocada em discussão diante das transformações ocorridas na comunicação, com o surgimento de novas tecnologias, plataformas e possibilidades de publicidade. O presidente da associação, Luiz Arthur Chedid, reforça que a disputa é desleal.
11: A legislação também precisa acompanhar a transformação que acontece no mundo, né? Quando o modelo da propaganda eleitoral gratuita foi instituído, era um ambiente totalmente diferente do que a gente vê hoje em dia, né? Então era um ambiente que só existia o rádio e a televisão. E hoje a gente vê inúmeras plataformas, né, disputando a audiência já com a gente, mas num campo totalmente... Não existe uma isonomia entre os diferentes meios, né? A gente entrega 50 minutos diário no rádio e na televisão, 25 de manhã, 25 à noite. Nossos melhores horários, né, mais de 80, 90 minutos ao longo do dia. Né? Então você vê, a TV aberta penalizada, o rádio penalizado, a gente cede os melhores horários, isso destrói nossa audiência, né? Em contrapartida, as big techs, né, grandes big techs fora do país, que não estão aqui junto no Brasil, né, enfim, e que não dividem a mesma regulamentação, né, e recebem milhões, né, do fundo partidário, do fundão eleitoral, dinheiro do contribuinte, né? Então é um tratamento totalmente desigual.
9: A fala do presidente da AESP vem baseada em dados informados pelas campanhas dos candidatos ao Tribunal Superior Eleitoral. Até aqui foram destinados mais de 167 milhões de reais à Meta, plataforma dona do Instagram, Facebook e WhatsApp, para impulsionar postagens das campanhas eleitorais. O valor que foi gasto pelas campanhas até aqui, com anúncios nas redes sociais, a menos de 10 dias para o primeiro turno das eleições, já é maior do que tudo que foi gasto nas eleições em 2022. Esse montante ainda pode crescer, levando em conta essa reta final das campanhas. Os candidatos também podem declarar gastos ainda após as eleições. O advogado especialista em direito eleitoral, Cristiano Vilela, defende uma readequação desse modelo, sobretudo em tempos de desinformação nas redes.
12: Conforme foi tendo o advento da internet e o fortalecimento das mídias sociais, dos instrumentos de comunicação diversos, é algo que foi sendo tolerado, foi tendo ali uma certa regulamentação, mas não se atualizou esse elemento.
9: Cristiano Vilela ainda alerta que o tema muitas vezes não é levado a sério como deveria.
12: O legislador, ele não debruça sobre esses temas com a necessidade que deveria ter. Muitas vezes, porque o legislador, ele é candidato, ele é político. E para quem está na máquina, muitas vezes, determinados formatos mais tradicionais ou determinadas brechas na legislação acabam sendo importantes, acabam sendo úteis, no sentido até de favorecer quem já está no mandato, quem tem uma estrutura maior em relação aos novatos.
9: A Associação das Emissoras de Rádio e Televisão do Estado de São Paulo pretende levar a discussão ao setor, à sociedade e às instâncias competentes. A entidade também busca a participação das emissoras associadas para ampliar o alcance da mensagem.
20: 6 horas e 45 minutos, a gente muda de assunto aqui no Jornal da Manhã. O Ministério da Saúde define critérios para incorporar canetas emagrecedoras ao SUS. E a repórter Danúbia Braga tem mais informações.
13: Pois é, de acordo com o texto, o ministro Alexandre Padilha diz que serão avaliados os medicamentos que têm princípios ativos de semaglutida e liraglutida, principalmente das empresas em que já não tem mais a patente, então já podem ser, patente ativa, né? Então já podem ser produzidos aqui no país, aqui no Brasil mesmo. E aí os medicamentos, eles atuam de forma, então, análoga ao hormônio natural GLP-1, que ajuda a controlar essa sensação ali de dar uma sensação de saciedade, ajuda a controlar o açúcar no sangue. Muito utilizado por quem tem diabetes tipo 2 e também no controle ali da obesidade.

0: Em 2006, tínhamos o registro de 11,8% da população obesa. Esse número subiu para 25,7% em 2024. E aí, por isso, a necessidade de acompanhamento, de tratamento por longos períodos também, com impactos na mortalidade, na qualidade de vida e na produtividade, além, claro, dos gastos no sistema de saúde. Na última quinta-feira, durante a sua agenda ali de campanha à reeleição, o presidente Lula chegou a dizer, então, que as canetas emagrecedoras serão distribuídas de graça no SUS, mas não disse a partir de quando essa iniciativa passa a valer. O Ministério da Saúde destaca, no entanto, que a iniciativa tem respaldo na primeira diretriz da Organização Mundial da Saúde sobre o uso da escala populacional de terapias baseadas em GLP-1 para o tratamento de obesidade de longo prazo, publicada no final de 2025. Até o momento, o Brasil conta com 25 canetas emagrecedoras que podem, já são produzidas aqui no nosso país. 14 delas foram ali autorizadas para essa produção ainda nesse ano de 2026 e outras ainda estão ao longo do ano para serem ali registradas e também terem essa autorização para produção nacional. Em nota publicada no site oficial da pasta do Ministério da Saúde, eles dizem o seguinte: celebram o número de canetas emagrecedoras que já são registradas no nosso país e que já são produzidas nacionalmente, porque isso ajudou a reduzir em torno de 70% dos preços desses produtos aqui no país. Então agora, sendo enviada para a Conitec para essa avaliação, essas canetas que já são produzidas no Brasil, e aí logo após passa por uma consulta pública para que o SUS possa disponibilizar então para o tratamento de quem tem diabetes, de quem tem, perdão, obesidade e, claro, diabetes tipo 2 também. Volto com você.
1: O ministro da Justiça, Wellington César Lima e Silva, garantiu que a Polícia Rodoviária Federal não vai fazer bloqueios nos dias da eleição. Acompanhe com o Rodrigo Viga. Vai já, então, com essa informação. Agora 6h48, 17 graus aqui em São Paulo. O final de semana vai ser quente, graças a Deus, depois dos últimos dias aí de muita chuva, de muito frio. Final de semana de calor aqui em São Paulo e tempo firme. Mas a gente segue ao vivo aqui no Jornal da Manhã até às 10 horas da manhã. Você nessa audiência qualificada aqui da Jovem Pan. O avanço da inteligência artificial esteve no centro das conversas e discussões entre os presidentes dos Estados Unidos, Donald Trump, e da China, Xi Jinping. Eles estiveram juntos essa semana e a gente confere agora com o Matheus Lopes.
2: Recebido no tradicional tapete vermelho da Casa Branca, o presidente da China, Xi Jinping, e a esposa, Ping Liuan, ganharam uma cerimônia inteira acompanhados de Donald Trump e a esposa, Melania, com direito à banda militar. Após a apresentação, os casais entraram na residência presidencial para iniciar as tratativas. O encontro entre os maiores líderes geopolíticos da atualidade, marcado pelo discurso amigável, focou na corrida ambiciosa pela inteligência artificial. Horas depois de Trump reforçar nas redes sociais que quer deixar a IA exatamente onde está. Durante o discurso, o norte-americano reiterou que mantém uma verdadeira amizade com a China. Desde a minha primeira eleição em 2016, o presidente Xi e eu estabelecemos uma amizade. Uma amizade verdadeiramente grande, baseada no respeito mútuo e nos interesses vitais do nosso povo. Nas últimas semanas, no entanto, Trump argumenta que não pode perder a corrida tecnológica para Pequim. Já o presidente chinês reconheceu a competição, mas na contramão do que disse Trump, Xi Jinping pediu que ambos os países evitem um confronto. Segundo o presidente chinês, Pequim tem tanto a capacidade quanto a responsabilidade de garantir que o desenvolvimento da IA esteja sempre sob o controle humano. Tanto a China quanto os Estados Unidos têm grandes poderes e responsabilidades de inteligência artificial para desenvolver uma boa gestão e controle da inteligência artificial. Garantir que o desenvolvimento da IA seja sempre controlado pelas pessoas, beneficie as pessoas. China e Estados Unidos mantêm uma trégua após a guerra comercial entre as duas nações, desencadeada pelo tarifaço de Trump. A visita está prevista para ser concluída nesta sexta-feira, com direito a um chá para os casais presidenciais e uma visita aos arquivos nacionais, onde está guardada a Declaração de Independência dos Estados Unidos.
3: Jornal da Manhã, 6h51.
1: Repita.
3: 6 horas e 51.

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10: O eleitoral do Mato Grosso proibiu o deputado José Medeiros de utilizar a alcunha Zé do Bolsonaro na campanha eleitoral. A decisão atendeu ao entendimento de que a mudança poderia induzir o eleitor ao erro e gerar uma ambiguidade na identificação do candidato. Apesar do veto ao nome, a restrição não impede a exibição do apoio ao político.
11: 6:57.
10: Repita.
11: 6:57. Um movimento formado por economistas e organizações da sociedade civil lança iniciativa para cobrar do governo medidas e redução das desigualdades. O grupo reconhece avanços no combate à pobreza, mas alerta para o risco de retrocessos. Acompanhem com Marcelo Matos.
12: Primeiro turno das eleições se aproximando, 4 de outubro, domingo, portanto, nós teremos o primeiro turno das eleições de 2026. O que é uma tradição também ao longo das eleições, são entidades da sociedade civil que acabam se posicionando em relação à disputa, um apoio, evidentemente, a determinado candidato. Nós tivemos agora a divulgação da entidade Vida em Conta, que trouxe diretrizes para um país justo, sustentável e também soberano. E ela coloca que a partir de 2023, portanto, início da gestão Lula, nós tivemos a reconstrução de políticas públicas, combate à fome, à inflação, iniciativas para o mercado de trabalho e também a geração de renda. e ela aponta agora 5 diretrizes necessárias a partir de 2027. A redução ainda das desigualdades, evidentemente, o custo de vida, uma vida digna para a população, soberania tecnológica, também há questões de acelerar a produção, a produtividade brasileira, justamente com a qualificação dos profissionais e também estudantes, tributação, né? Nós sabemos que a reforma tributária entra em vigor já em 2027, questões também de orçamento público, evidentemente esse ajuste fiscal que é tão cobrado hoje no país. São mais de 100 economistas que são signatários dessa carta, 50 organizações da sociedade civil. O documento tem 16 páginas e aponta avanços na gestão de Lula.
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0: Presidente, obrigado por ter vindo mais uma vez conversar aqui com a gente.
1: Bom dia, Pel, bom dia, Manu.
0: Presidente, o senhor sempre deixa muito claro que o seu governo é um governo que escuta os trabalhadores e as trabalhadoras do Brasil.
1: Pel, uma coisa que eu digo sempre é o seguinte, na política, eu sou resultado do aumento do nível de consciência política da classe trabalhadora brasileira. 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Se não fosse a confiança deles, eu não seria nada.
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1: Tem muita coisa em jogo este ano nas eleições, Manu, tem muita coisa. 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Mas é muito importante que quanto mais gente fala, quanto mais gente reivindica, quanto mais gente diz o que pensa, mais a gente tem que andar na linha para fazer as coisas que a gente tem que fazer. Então, o regime democrático é muito importante a gente manter vivo, porque sem a democracia, jamais um operário metalúrgico chegaria à presidência da República.
2: Um operário que vira presidente. Isso deve incomodar muitos poderosos, né, Pedro?
0: Muito, Manu. 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
7: Para você que estava acompanhando o horário político e está chegando a partir de agora, seja muito bem-vindo, muito bem-vinda ao Jornal da Manhã. São 7h30, a gente segue até às 10 com as principais notícias do Brasil e do mundo. Segundo o estudo do Instituto Nacional de Estatísticas e Censos, o número de argentinos que vivem abaixo da linha da pobreza cresceu no primeiro semestre deste ano. Os detalhes com Pedro Trito.
8: A pobreza na Argentina voltou a crescer após 2 anos e registrou uma alta significativa nos primeiros 6 meses do ano, ao atingir 1/3 da população. O índice de pobreza chegou a 32,3%, um aumento de 4,1 pontos percentuais em relação ao mesmo período do ano anterior. A taxa de indigência também subiu e alcançou 7,5%, informou o Instituto Oficial de Estatísticas INDEC. O órgão considera pobres os adultos cuja renda não é suficiente para cobrir uma cesta básica de cerca de $340, que inclui alimentos e outros bens e serviços. Essa quantia equivale a R$ 1.761. A cesta, usada para medir a indigência, inclui apenas alimentos e custa aproximadamente $150, ou R$ 777 por mês. O índice estava em queda desde o primeiro semestre de 2024, quando 52,9% dos 47 milhões de habitantes do país viviam na pobreza. O índice de pobreza é uma das estatísticas mais destacadas pelo presidente Javier Milei, para ilustrar o que considera o sucesso de seu plano econômico. O crescimento da pobreza acompanha a inflação, que voltou a acelerar entre o fim de 2025 e o início de 2026.
9: E o presidente do Supremo Tribunal Federal, ministro Luiz Edson Fachin, determina que a Procuradoria-Geral da República se manifeste sobre pedidos pendentes relacionados às investigações dos casos Master e INSS. Quem tem as informações para a gente é Bruno Pinheiro.
10: O presidente do Supremo Tribunal Federal, ministro Edson Fachin, deu 5 dias para a PGR se manifestar sobre os pedidos pendentes nas investigações do Banco Master e das fraudes no INSS. A determinação movimentou as defesas. Advogados de investigados que estão detidos ou submetidos a outras medidas cautelares querem que esses pedidos voltem à mesa de análise do Supremo. Alguns já aguardavam respostas. Outros foram apresentados nesta sexta-feira na esteira do despacho de Edson Fachin. Foi o que aconteceu. As defesas de Rodrigo Moraes e Aldo Luiz Ferreira, detidos na operação sem desconto, já pediram a soltura dos dois. Os advogados alegam que as prisões não passaram pela revisão periódica e cobram análise de recursos apresentados ainda no mês de maio. No caso Master, também há pedidos de revisão das prisões de Fabiano Zetel e de Henrique Vorcaro, o pai de Daniel Vorcaro. Felipe Vorcaro também questiona a manutenção da própria prisão. Já a defesa de Daniel Vorkaro avalia um novo pedido de soltura. O despacho animou os advogados porque criou um caminho para a análise das questões urgentes que estavam cercadas de incertezas sobre o andamento dos processos. Mas o tempo de 5 dias é para a manifestação da PGR. Nenhuma prisão foi revogada por essa decisão. Cada pedido ainda depende de exame, de uma análise do Supremo Tribunal Federal, que caberá ao ministro Edson Fachin. De Brasília, o Bruno Pinheiro.
9: O José Maria Trindade participa com a gente aqui do Jornal da Manhã, edição deste sábado, para comentar os principais assuntos que movimentam o noticiário. Esse aí é um deles, né, Zé Maria, que está movimentando o noticiário aí já faz alguns vários meses. E é impressionante como cada vez a gente tem uma camada diferente, né? Talvez até quem não acompanhe muito atentamente acabe até se perdendo em meio a tantas informações. Fora a questão da discussão em torno do próprio Supremo Tribunal Federal, e, claro, as suas relações, ou pelo menos de alguns integrantes que podem ter com esse caso Daniel Vorkaro. Qual é a tua impressão a respeito desse pedido aí do ministro Fachin, pedindo esse posicionamento da PGR em torno do caso Master e também INSS, Zé? Bom dia para você, bem-vindo aqui ao Jornal da Manhã.
2: Pois é, uma mistura explosiva, né, de assunto jurídico com assunto político. Muito bom dia, Nonato, bom dia, Márcia. E bom dia a você que nos acompanha aqui neste sábado importante. Olha, este é o tom do debate político. E já existe uma sentença do lado político, dizendo o seguinte: este é um problema do Supremo Tribunal Federal. A média geral da política do Congresso Nacional é esta. Eu até procurei me informar por que o Congresso estava tão ausente. E a ideia era a seguinte: o Supremo é que tem que resolver esse problema e depois investigar. Mas aí, Nonato, a gente vê que os figurões da política, as raposas felpudas, como dizem aqui, estão todos encrencados nesse caso e aguardando a sua vez de chegar aos judiciários e torcendo para que isso aconteça depois das eleições. Nós estamos num período muito sensível na política, que é o período de eleição. Qualquer nome citado ou operação agora interfere, sim, na decisão do eleitor. Essa decisão do ministro Edson Fachin é muito importante, porque indica que ele vai levar o caso adiante. É o parecer, isso é normal, né? Uma praxe do Ministério Público dar o seu parecer e depois do Ministério Público, alegações finais, aí o plenário se reúne para tomar algumas decisões. Não é a decisão final. Há um debate interno no Supremo, e não é de agora, né, sobre as prisões preventivas. Elas são possíveis, são previstas, mas existem condições, como, por exemplo, poder econômico de interferir na investigação, ameaça a testemunhas e assim por diante. Se já chega a esse ponto, né, de fazer o julgamento, a investigação, teoricamente, já estava pronta. E aí não precisaria a prisão preventiva, que pode ser interpretada como uma antecipação da pena. Nonato, o que cobram aqui é, todos sabem da influência do Vorkaro no mundo político, e agora investigar qual é o retorno, o que ele ganhava de volta com tanto pagamento e mesuras, né?
7: Obrigada, Zé Maria. A gente volta já já com você. Agora, às 7h37, o banqueiro Daniel Vorkaro declarou também, durante uma das propostas de delação premiada, que o grupo político do senador Jax Wagner recebia 3 milhões de reais por mês em propina. Assunto para o André Anelli.
11: A acusação de pagamento de propina ao grupo do senador Jax Wagner consta de uma das propostas de delação premiada de Daniel Vorkaro e que foram rejeitadas pela Polícia Federal e pela Procuradoria-Geral da República. Segundo Vorkaro, os supostos pagamentos eram realizados de duas formas. Cerca de 2 milhões de reais mensais eram repassados por meio de um contrato entre o Banco Master e a PKL One, empresa responsável pela exploração do Credicesta, cartão de crédito consignado destinado aos servidores públicos da Bahia, e o 1 milhão restante seria pago em dinheiro vivo. O ex-banqueiro afirmou ainda que havia outras formas de repasse, incluindo distribuição de lucros e dividendos e contratos fictícios. De acordo com o relato, Jax Wagner teria participação oculta na operação do Credit Cesta por meio da PKL One. Em nota, a defesa de Daniel Vorcaro afirmou que repudia a divulgação de supostos anexos que estariam relacionados a tratativas de colaboração premiada que não foi celebrada. Os advogados disseram que não confirmam o conteúdo divulgado e que não reconhecem a origem, a autenticidade e a integridade do material. A defesa do senador Jax Wagner classificou as acusações como completamente falsas e oportunistas, criadas para interferir nas eleições. E afirmou ainda que o parlamentar não tem conhecimento de contratos fictícios da PKL One e nunca manteve relação com a empresa. O senador foi afastado da liderança do governo em meados de junho, depois que a Operação Compliance Zero apontou indícios de vantagens indevidas dadas a ele pelo grupo de Vorcaro. E desde então, o parlamentar tem se dedicado à defesa do caso. De Brasília, André Anelli.
7: Vou chamar novamente o Zé Maria Trindade para a gente comentar. Zé, as campanhas dos presidenciáveis todas estão atacando de alguma forma também esse tema do Banco Master. Mas pelo que parece, o Daniel Vorcaro, ele era democrático, né? Ele não era nem de direita nem de esquerda, né?
2: Pois é, olha, Márcia, eu sou do tempo aqui em que o Pedro Simão, ex-senador, ele tentou de todas as formas criar uma CPI sobre os corruptores, a mão que paga, a mão que compra. E ali ele dizia, tá, o político lacaio, o bandido e que vende o voto, né, no Congresso Nacional, ele é muito bandido, mas tem uma mão que compra, que é muito mais importante e sedutora. E nunca houve essa CPI do senador Pedro Simão, que era a CPI das empreiteiras, né? Houve depois a Lava Jato e tal, mas não a CPI do corruptor. E o papel de corruptor do Vorcaro, ele fez um estrago na República que eu nunca vi nada parecido, né? A gente fica até assustado com pessoas que você considerava distante de todo esse processo, se vendendo por orgias, por viagens, por jatinhos, né? E é uma situação, Márcia, que leva as pessoas a não acreditarem nas instituições. E eu tenho insistido de que as instituições são fortes, são críveis. Nós temos é que apoiar e continuar torcendo para punir os que traíram a confiança e traíram as instituições. Mas que as instituições andem. Isso nem o Vorcaro é capaz de destruir, né?
9: Daqui a pouco o Zé Maria está de volta com outros comentários para você aqui no Jornal da Manhã. O final de semana chegou e com ele a primeira onda de calor da primavera em partes do Centro-Oeste, Sudeste e Sul, finalmente, aliás. Fabrício Knights, que está com a gente nesta manhã de sábado, tem aqui outras informações a respeito do tema e também como devem ser as temperaturas para esse final de semana, Knights. Mas eu prefiro trabalhar no calor do que com aquele tempo chuvoso e carrancudo que a gente acompanhou nos últimos dias, ao menos em São Paulo. Bom dia para você e bem-vindo.
12: Bom dia, Nonato. Você já trouxe a sua roupa de banho para depois do plantão descer para a Baixada Santista e pegar uma praia?
9: Ah, essa hoje vai dar, né, para isso.
12: Vai dar, mas vai ter que esperar um pouquinho, viu? Bom dia para você, bom dia para Márcia. Olha, bom dia a todos também que acompanham o Jornal da Manhã aqui na Jovem Pan. Agora são 7 horas e 42 minutos. Quem está acompanhando aqui por imagens, eu tô falando direto da Avenida Paulista e tem um nevoeiro aqui sobre a cidade de São Paulo. A cidade de São Paulo amanheceu coberta por um nevoeiro, mas que vai se dissipar ao longo dessa manhã e já no começo da tarde o céu deve estar limpo e deve parecer um belo dia ensolarado, com as temperaturas subindo bastante em relação à última semana. Depois do frio que a gente teve aqui em São Paulo nas duas últimas semanas, a situação começa a mudar um pouquinho a partir deste sábado. Previsão do tempo para a capital paulista, a mínima hoje é de 16 graus e a máxima chega aos 31. Amanhã é bem parecido, mínima de 17 graus e a máxima fica um pouquinho abaixo, fica ali aos 27 graus. Mesma coisa também no Rio de Janeiro, capital fluminense, mínima vai ter 21 graus e a máxima 31, amanhã mínima 21 e máxima 28, com possibilidade de pancada de chuva, mas isso só para amanhã. Hoje, tanto aqui em São Paulo quanto lá no Rio, o dia deve ser ensolarado, sem chuva de ponta a ponta. Mas a onda de calor, Nonato, chegou, viu? Segundo o Instituto Nacional de Meteorologia, essa onda de calor deve durar pelo menos até quarta-feira em todo o estado do Mato Grosso do Sul, do Paraná e também aqui de São Paulo, além de partes do Rio de Janeiro, de Minas Gerais e também do Mato Grosso. Essa onda de calor vem forte lá no Mato Grosso do Sul e no Mato Grosso. As regiões de Corumbá e Porto Murtinho, no Mato Grosso do Sul, e também de Poconé, no Mato Grosso, devem passar tranquilamente dos 40 graus Celsius. É muito calor. Depois de duas semanas de frio, de tempo instável, a situação muda bastante já nesse primeiro fim de semana de primavera. No domingo, essa onda de calor se estende para outras áreas do Mato Grosso, outras áreas do Mato Grosso do Sul, também aqui do estado de São Paulo, principalmente a região noroeste do estado, partes do estado de Goiás, também do Triângulo Mineiro e vai para o norte do país, vai em direção ao norte do país também, ali na região sul do Tocantins e também do Piauí, viu, Nonato? Agora, vai ter chuva e principalmente no sul do país. Todo o estado do Rio Grande do Sul em alerta para chuva ainda nesse sábado, tá? Essa chuva deve chegar lá no Rio Grande do Sul, vai ter sol em boa parte do estado, mas pancadas ao longo do dia, principalmente na região oeste, centro e sul do Rio Grande do Sul. E a partir da parte da tarde, ainda mais ali no finalzinho da tarde, o começo da noite para quem mora no Rio Grande do Sul pode ser marcado por chuva. O mesmo está valendo também para o Paraná e para Santa Catarina, mas aí a possibilidade de chuva é um pouquinho menor que em relação ao estado gaúcho. Por isso, a gente tem que ficar de olho nessa movimentação. Agora, a primavera está chegando, a gente vai acompanhar. Tem muita gente já doida para descer a serra, o sistema Anchieta Imigrantes, e ir lá para a Baixada Santista, por exemplo, pegar praia. Vale para o litoral norte, vale também para o litoral sul inteiro. Bom ficar de olho nas estradas, dirigir com responsabilidade para que a gente tenha uma primavera e um verão tranquilo, só de sol e praia e sem grandes problemas nas estradas, né, Nonato?
7: Assim seja. Obrigada, Fabrício Naitsky. E o governo de São Paulo criou um novo batalhão da PM que reúne desde equipes de inteligência até ronda ostensiva para o combate à

0: A gente não caracteriza o usuário de uma motocicleta como naturalmente suspeito, mas é evidente que a gente tem marcos, indicadores de que muitos criminosos se valem também das motos exatamente pela figura da mobilidade e da flexibilidade para cometerem crimes. Então é uma resposta da Polícia Militar à mesma altura.
1: A mobilidade também é uma resposta aos criminosos que usam motocicletas para fugir pelo trânsito carregado da maior cidade do país. Em muitos casos, eles se passam por entregadores para circular pela cidade e dificultar a identificação. Com uma viatura como um carro, por exemplo, o acompanhamento pode ficar mais difícil. Com as motos, os policiais conseguem passar pelos corredores entre os carros e chegar mais rapidamente ao local da ocorrência. O Bravo também terá atenção especial às chamadas gangues quebra-vidro. São criminosos que aproveitam os veículos parados no trânsito para quebrar os vidros e roubar objetos no interior dos carros. Como os ataques acontecem em poucos segundos, a velocidade de resposta pode ser decisiva para localizar os suspeitos, de acordo com o secretário de Segurança Pública de São Paulo, Oswaldo Nico Gonçalves.
2: Agilidade, rapidez, e a gente não vai sair aleatoriamente, não. A gente está mapeando onde tem os índices de criminalidade do local para poder mandar nossa tropa. Vai ser um avanço, quer dizer, o cara que está pensando em fazer alguma coisa pode mudar de ideia, pode ainda não chegar onde vocês pensam que a gente não chega, com rapidez, agilidade e conhecimento técnico.
1: Além da questão do trânsito carregado em São Paulo, também tem a dificuldade das viaturas quatro rodas de acessar favelas que têm becos, vielas, por isso as motos também serão utilizadas nessas situações.
3: Isso é o que explica o coronel Alexandre Vilarisso, coordenador operacional da Polícia Militar.
4: A gente tem uma dificuldade, muitas vezes, de entrar em locais onde há um alto índice criminal. Então, favelas, locais, ruas são mais apertadas e a viatura quatro rodas, ela tem essa dificuldade, né? Então, com motocicletas, a gente tem essa facilidade de entrar e poder pegar o criminoso no exato momento que ele está realizando lá um tráfico de drogas ou um crime, né? E no dia a dia, na atividade operacional também. Então, imaginem a dificuldade que o motociclista tem, né, em pilotar a moto, poder parar a moto, fazer abordagem, a gente ter um policial garupeiro, a gente permite essa agilidade, essa possibilidade de atendimento e abordagem mais rápido do indivíduo que estiver cometendo algum delito.
3: A primeira ação e lançamento do batalhão foi no Parque Trianon, na Avenida Paulista.
5: Agora são 7h49, outros destaques do noticiário. As tensões entre Brasil e Estados Unidos continuam, com o governo brasileiro de fora do escudo das Américas. Para a gente entender melhor como está a relação entre os países, nós convidamos aqui para o Jornal da Manhã o professor de Direito Internacional da Escola Superior de Defesa, Alexandre Teixeira, que está com a gente. Professor, seja muito bem-vindo aqui à programação da Jovem Pan. E eu já gostaria de iniciar perguntando ao senhor como é que o senhor vê a criação desse chamado Escudo das Américas, que é uma proposta de integração de vários países da América Latina para tentar combater a criminalidade, o tráfico de drogas, entre outros itens. Brasil e México acabam ficando de fora desse grupo de países. E para muita gente é mais uma ação americana para tentar estender, de algum modo, a sua influência, a sua hegemonia na América Latina. Qual é a visão que o senhor tem da criação desse grupo, professor? Bem-vindo.
6: Bom dia, Nonato. Bom dia, Márcia. Bom dia, audiência da PAN. É uma satisfação estar aqui de novo. Olha, Nonato, existe uma intenção norte-americana de fazer um realinhamento hegemônico na região, sim. Isso aí a gente não pode negar. Existe uma questão ideológica envolvida, existe toda uma questão de transformação das organizações criminosas em grupos terroristas, mas nós não podemos negar que existe o problema, e o problema é sério, né? Principalmente aqui no Brasil, né? Nós temos organizações criminosas que há muito tempo já passaram, né, dessa fase de usar a violência estrutural apenas, né? Nós temos organizações criminosas que controlam territórios, né, que controlam áreas grandes, que fazem algum tipo de repressão à população local. Nós temos organizações criminosas que já estão em mais de 130 países. Então, o problema existe na América Latina. Agora, é claro, Donald Trump está se aproveitando desse momento, né, para fazer um realinhamento hegemônico, um realinhamento político. Falou até em recolocar aí em voga o TIAR, né, um tratado de 1947, mas nós não podemos deixar que a questão

0: ideológica ofusque a realidade da América Latina em relação a essas organizações.
1: Agora, professor, quando a gente fala também de Donald Trump e de tudo que está sendo feito no mundo, a gente também analisa a questão interna americana. Trump tem perdido muito a popularidade entre os americanos por conta de todas essas guerras, por conta do aumento da inflação, o preço do petróleo. E agora tem eleição de meio de mandato. E nós trouxemos essa semana aqui na Jovem Pan que existe uma grande possibilidade do partido de Trump ser perdedor nessas eleições, né?
0: Ah, eu não tenho dúvida, Márcia. O Donald Trump está enrolado principalmente no Irã, com os gastos que ele tem feito naquela guerra. Já passou mais de 50 bilhões de dólares. Então, indo realmente de encontro, totalmente contra o que ele falou na campanha, que não se envolveria mais em questões exteriores, que não gastaria mais dinheiro dos contribuintes norte-americanos em coisas que não tivessem relação direta com a própria sociedade norte-americana. E, realmente, a popularidade dele está caindo e ele pode, de alguma forma, principalmente dependendo do que acontecer, né, lá no Irã, ele pode ter um revés político em relação a essa postura dele em relação ao mundo, né? Porque ele agora está envolvido com o problema da Groenlândia, quer fazer uma base militar em Palau, ele está querendo abraçar muitas coisas. Agora é o escudo das Américas. Então vamos ver se ele vai ter perna para conseguir fazer tudo isso que ele está prometendo para o planeta, né?
2: Ô professor, e olhando especificamente para o tal escudo das Américas, na prática, isso pode efetivamente combater o crime aqui na região? Porque tem muita gente pensando o seguinte: poxa vida, o Brasil deixou de adotar o escudo das Américas, não quer que CV e outros grupos possam ser classificados como terroristas, e a gente tem estado muito CV e PCC, né? Mas o Brasil tem uma série de outras facções espalhadas aí por Norte e Nordeste brasileiros também. Então, a pergunta que fica é a seguinte: na prática, esse tipo de integração pode dar algum resultado? Pode favorecer o combate efetivo ao crime? Por exemplo, uma coisa que a gente fala muito e tem sido falado muito nessa eleição é a retomada de territórios em que hoje você tem que pedir licença para entrar, porque senão o bandido não deixa você entrar em determinado território. Combateria isso ou não exatamente, professor?
0: Ah, eu não tenho dúvida que pode sim dar resultado. Eu acredito que só a questão da facilidade, da coordenação de inteligência, né, do contato entre os países fronteiriços, isso aí já agiliza muito a questão do combate a essas organizações. Essas organizações, elas têm essa permeabilidade exatamente pela facilidade que elas têm de se movimentar de um país para o outro, de uma fronteira para outra. Agora, é uma questão interessante, Nonato, porque o Brasil sempre adotou a visão do realismo periférico, né? Inclusive, o presidente Fernando Henrique Cardoso foi um dos mentores dessa teoria. E parece que o atual governo não está interessado nisso, está querendo partir para o confronto com a potência hegemônica, está querendo se igualar em poder, em força, está querendo tentar arrumar um discurso político para tentar angariar, talvez, eleitores para essa eleição. Na verdade, o problema existe. O escudo periférico, o escudo das Américas pode realmente ter algum tipo de solução. E a gente tem que lembrar uma coisa: o próprio Donald Trump já falou em uma das entrevistas que ninguém joga mais pesado do que os Estados Unidos. Nós tivemos há cerca de 15 dias atrás a movimentação de drones que operavam no chifre da África, lá em Djibouti, faziam operações sobre o Oriente Médio, sobre aqueles países, né, buscando terroristas. Esses drones vieram para o Comando Sul e agora estão em condições de operar aqui na América Latina. E vieram exatamente com essa intenção, de fazer o combate a grupo narcoterrorista. Então, eu acho que o papel do Brasil nesse momento não é tentar confrontar essa questão, porque o problema existe. Você acabou de citar, realmente existem regiões que são realmente controladas totalmente pelo tráfico. O tráfico diz quem abre, quem fecha, quem entra, quem sai, quem vive, quem morre, faz de alguma forma até um tribunal para poder julgar as pessoas, de alguma forma exerce uma violência simbólica. E qual é a principal ferramenta do terrorismo? É a violência simbólica. O que o governo fala para não classificar essas facções como grupo terrorista é porque eles não visam confronto político, não querem poder. Não querem, sim. Eles tanto querem como eles já têm. Essas regiões que eles controlam, eles têm o poder político na região. E algumas situações falam até em quem a população deve votar e quem não deve votar. Então, nós precisamos parar com a hipocrisia e olhar para a sociedade brasileira, principalmente para essa população que vive nessas áreas carentes e vive no regime do medo.
1: Professor, eu queria uma resposta mais rápida sua. Tem alguns pontos que o senhor analisa como os principais problemas do Brasil nesse sentido, para o combate ao crime organizado? Qual o principal erro do nosso país hoje? Por que que não consegue ser um combate mais efetivo?
0: Olha, o principal erro é não investir numa legislação coerente, forte, né? A legislação brasileira é muito permissiva, é muito voltada para a questão social. Essa corrente que está no poder há quase 20 anos olha o traficante, o bandido, como um coitado que teve uma formação social errada e que tem que ter algum tipo de oportunidade, né? A outra coisa é realmente não levar o poder público, né, os bens públicos para essas áreas carentes. Eu acho que tudo isso gera uma situação perfeita para que essas organizações se perpetuem no poder nessas áreas e façam a opressão da população. A gente tem que realmente fazer o dever de casa, sentar e ver o que está realmente acontecendo no nosso país. E hoje, essas organizações, na minha opinião, são organizações narcoterroristas.
2: A gente agradece então a participação aqui no Jornal da Manhã do professor Alexandre Teixeira. Ele é professor de Direito Internacional, né, da Escola Superior de Defesa, comentando conosco esse escudo das Américas que o Brasil não vai participar. Professor, muito obrigado pela gentileza da entrevista. Um bom final de semana aí ao senhor.
0: Bom final de semana, foi uma satisfação. Um grande abraço.
2: Muito obrigado. Portanto, está aí, Márcio. A gente teve, inclusive, nessa semana, a Assembleia Geral da ONU, né, com a presença do presidente Lula, fazendo um discurso em defesa da sua soberania, que vai em linha com o que o professor estava falando com a gente. Ou seja, o Brasil não está dentro desse escudo das Américas, Brasil e México que não participam, e são governos que não têm ali um alinhamento político com o Donald Trump, né? A gente tinha
1: Exatamente.
2: Peru, que também não tinha esse alinhamento, e Colômbia. Com as eleições recentes, os dois países passaram a ter um viés mais próximo daquele que pensa Donald Trump. E aí, portanto, todo mundo se alinhou com
1: E
2: esse
1: eles
2: escudo
1: vão
2: das Américas, menos
1: receber
2: Brasil e México.
1: bilhões, né, em investimentos.
2: Essa é a ideia, né? E a
1: Vamos ver se
2: troca de
1: virá.
2: inteligência. Vamos ver se isso vai acontecer ou se é apenas os Estados Unidos tentando estender a sua hegemonia para o continente, fazendo um contraponto aos chineses. O tempo dirá se isso vai acontecer ou não.
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2: Muito bem, muito bom dia a todo mundo ligado na Pan, você especialmente que acorda cedo e se liga no som da Jovem Pan em todo esse imenso Brasil. Eu sou o Beto Keller, um prazer estar contigo hoje, um dia após o dia do rádio, então ainda dá pra dar os parabéns e dá pra comemorar. Viva esse veículo maravilhoso que é o rádio integrando todo esse país e obrigado pela sintonia, pelo carinho de todos os dias, tá bom? Está no ar mais uma edição do Rock and Pop, trazendo claro o melhor do pop e do rock pra você. Teremos o Rapa Spin Doctors, Coldplay, The Smiths, Alanis, a programação está um verdadeiro show, então acorda que o dia tá lindo, tá lá.
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2: Começando bem com Sugar Ray, fazia tempo que não via essa, hein? Vale a pena ter aumentar um pouquinho o volume aí pra cantar junto com Every Morning na Jovem Pan.

0: ficando experiente, hein? Baby, one more time na Plana. Rolou também aqui para o seu boys, o hino do álbum Introspective, Domino Dancing. E abrimos com Sugar Ray, hino dos anos 90, Every Morning. Aqui na manhã, toda manhã, tem Rock and Pop.
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0: É, amigão, acho que eu vou mudar o nome desse programa aqui, cara. Porque é uma atrás da outra, é uma pancada atrás da outra, amigão. Still Crazy. Aqui, grande clássico, linda, né? Spin Doctors, no repique da batera aí com o Still Prince, junto com o Rafa, a feira. De manhã, sábado é dia de fazer na feira, não é? E da Rodo Beyoncé com o Irreplaceable. Continue ligado na número 1 do Brasil, a gente volta já com mais Rock and Pop.
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0: Alanis Morissette, You Learn, na Pan. Falou também Coldplay. Ainda The Smiths, The Boy with the Turning His Side, e Florence and the Machine com Dog Days Are Over. E aqui não terminou não, continua.
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0: E o som da banda australiana Man at Work até hoje, na atividade, mais de 40 anos de serviços prestados para a comunidade. Ele ainda rolou Biquíni Cavadão, Vento, Ventania e Alanis com You Learn. Continua aqui agora a melhor da semana.
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0: A Ilson de Siena e Spiral com Great Expectations, fechando, terminando com louvor, mais uma edição aqui do Rock and Pop Jovem Pan.
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11: Atenção. 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

0: Cray Greedy, na Pan, na Rolô, também Rema e Selena Gomez, Countdown, Titãs, Marvin, Taylor Swift, Deutsche Inside e muito mais, fechando uma atrás da outra. Depois do break, voltamos direto com as 7 melhores Jovem Pan para todo o Brasil.
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0: 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Você sabia que Lula teve a chance em 2023 de acabar com as bets, mas escolheu autorizar o jogo? 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

0: by the Ocean, rodando também Capital, Taylor Swift, Nick Lee, Dua Lipa e muito mais aqui na número 1.
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0: Som bom na Pan com Beautiful Things na número 1 do Brasil.
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0: 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Conexão de volta aqui na Pan e o MTV Video Music Awards deste domingo será ainda mais especial para Taylor Swift. A estrela pop receberá amanhã o primeiro VMA destinado a cantores que também se destacam como diretores de seus vídeos. Com a vitória nessa categoria inédita, Taylor já coleciona 31 troféus de uma das premiações mais tradicionais do mundo. E no próximo dia 3 de outubro, vai acontecer nos Estados Unidos o mega evento Power to the People, organizado pelo líder do Rage Against the Machine, Tom Morello. A lista de atrações é incrível e tem como destaque Anthrax, Bruce Springsteen, Foo Fighters, Cypress Hill, Jack Black e Public Enemy. Para saber mais, siga a Pan nas redes sociais.
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0: Som nacional aqui na número 1 do Brasil, Barão Vermelho, puro êxtase. Ótima tarde de sábado pra você ligado na Pan. Daqui a pouco tem muito mais. 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

Som da Miley Cyrus, Flowers. Também teve Robin Thicke, Pharrell aqui na número 1 do Brasil, Jota Quest e o clássico da Pan e Nexus, New Sensation. Rolando uma hora só de música direto, sem intervalos comerciais, uma atrás da outra, que continua com Capital Cities.

0: som do Skank, saideira, a última do uma atrás da outra, uma hora direto sem intervalos aqui na Pan, a qualquer momento, de volta na programação da número 1 do Brasil.
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98221. Manda sua mensagem de texto pra, com seu nome também, a sua cidade, de onde você tá curtindo esse planeta. Entre outras aqui, na sequência do DJ Pazinha, tem Ariana Grande, tem também Ed Sheeran. Deixa eu ver quem mais aqui. Ella Lang também vai passar por aqui, Robin Schulz e muito mais. Então não esqueça de participar, enviar a sua mensagem. 11

A número 1 do Brasil, Moving to the Sun. Continua rolando o planeta com a sua participação no 11-99411-8221. Quem tá por aqui é o Armando de Belém do Pará, também o Pedrão de Ribeirão.

0: esposa dele, a Silvana, que está em Santa Cruz do Rio Pardo, e também para os filhos dele, o Rafael e o Leonardo, todos ligados aí na PAN. Abraço aí ao Romualdo, ao Rafael, Leonardo e também à esposa Silvana. Valeu! Quem mais está por aqui? Léo da PAN de Goiânia. Abraço aí, Léo. DJ Bala de Pinhalzinho em São Paulo. Marcos Roberto de Ponta Grossa no Paraná. William de Brasília. Tá mandado seu salve aí, William. Abraço para você. Toda a galera participando no 11 994 11 8221. Daqui a pouco tem muito mais Planeta aqui com as mixagens do DJ Pazinha. Tem mais meia hora com muito som pra você aqui na Jovem Pan.
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fechando mais uma edição. Obrigado a todo mundo que participou aí no 11-994-11-8221. Eliandra de Tapetininga por aqui, Josemar de Recife, também o Valdemir de Caruaru, o Clodoaldo, Marcelo Ribeiro de Campos dos Goitacazes, almoçando e curtindo o planeta, Jair Roberto de João Pessoa na Paraíba, Daniel tá em Atlanta, Estados Unidos, valeu Daniel, Dri Sullivan, ela tá em Montes Claros, Minas Gerais, Douglas Rogério de Mossoró, no Rio Grande do Norte, o João Paulo tá falando que tá um calor de 40 graus em Sorocaba, ele falou só o Planeta DJ e uma piscina pra refrescar hoje. Valeu aí toda a galera que participou, segunda-feira a partir das 2 da tarde, horário de Brasília, de volta mais uma edição do Planeta aqui na Pan.

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0: aqui na número 1 do Brasil, Illusion, chegue também, teve Cidade Negra e Ted Swims, fechando uma hora só de música, sem intervalos comerciais, uma atrás da outra, a qualquer momento, de volta aqui na Pan.
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1: 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Olá, muito bem-vindo à Jovem Pan, eu sou o Yankee, vamos juntos até as 10 da noite aqui na número 1 do Brasil, tem uma atrás da outra.
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0: Burntonight, número 1 do Brasil. Ainda teve Justin Timberlake, Tyler, Lady Gaga, também The Weeknd. Depois do intervalo tem as 7 melhores da Pan.
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1: 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E depois de quase desistir de usar o nome The Weeknd, o maior astro canadense do momento optou por não mais mexer em um time que está ganhando. Em entrevista à revista britânica GQ, o cantor confessou que até pensou em resgatar o seu nome real, Abel. Mas, segundo o próprio artista, foi apenas uma ideia que já não faz mais sentido. E para marcar os seus 50 anos gloriosos de estrada, o Iron Maiden escolheu a capital paulista para inaugurar a Edson